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1: Paz do Senhor Jesus a todos. Vamos dar início ao nosso culto, em nome de Jesus Cristo. Se ponha da forma que você achar melhor e falar com o Pai Celestial. Entrega teu caminho ao Senhor, confia nele, ele tudo mais fará. Pai nosso que estás nos céus, santificado seja o teu nome. Venha o teu reino, seja feita a tua vontade, assim na terra como no céu. O pão nosso de cada dia nos dai hoje. Perdoa as nossas dívidas, assim como nós perdoamos os nossos devedores. E não nos induz à tentação, mas livra-nos do mal. Pois teu é o reino, o poder e a glória para todos sempre. Jesus, eis-nos aqui, Pai, nesta noite, Senhor, para te agradecer, Pai, por tudo que o Senhor tem feito em nossas vidas. Te agradecer, Jesus, pelos livramentos que o Senhor nos deu. Pai, pelo fôlego de vida que o Senhor nos proporcionou todo esse tempo, Pai. Senhor, viemos aqui, Pai, te agradecer por tudo que o Senhor tem feito em nossas vidas, pelas nossas famílias, pelos nossos parentes, Senhor, nossos familiares, Pai. Pelos nossos amigos, Senhor, pelos colegas de trabalho. Jesus, muito obrigado por tudo que o Senhor tem nos feito. Nós somos gratos a Ti por tudo, Senhor, pelo Senhor ter morrido na cruz do Calvário por nós, Pai. Oh, Jesus querido. Senhor, nessa noite venho te pedir que o Senhor visite a nossa alma, Pai. Visite o nosso espírito, nossa carne, Pai. Nos ajude, Senhor, a manter a serenidade, Senhor. Nos ajude, Pai, a manter a concentração para que a gente não tropece em pedra, Pai. Nos ajude, Senhor, a manter os seus caminhos, Jesus. Sabemos o quanto está sendo difícil aqui na terra, Pai. Não está sendo fácil. Nosso coração aberto fala contigo, Senhor, todos os dias. Senhor, nos ajude a manter, Senhor, a andar direito, a não olhar para a direita nem para a esquerda, somente olhar para Ti, Senhor, que o Senhor é o caminho, a verdade e a vida, e ninguém vai ao Pai senão por Ti. Jesus, não nos desampares, Pai, não nos deixe para trás. Pai, eu venho te pedir que, em nome de Jesus Cristo, Senhor, não risque o nosso nome do livro da vida, Pai. Sabemos o quanto está sendo difícil aqui, Senhor, e tem muitas pessoas que estão caindo na cilada do diabo, na cilada de Satanás, e tanto de pessoas que estão caindo, Senhor, por terra, que estão se perdendo nos álcools, nas drogas, Senhor, na prostituição, Pai. Senhor, nos ajude, Senhor, a manter a cabeça no lugar. Senhor, nos ajude mais ainda, Senhor, a não sair dos Teus caminhos. Nos ajude a criar nossos filhos, Pai. Não é fácil, Senhor. Nós Te pedimos a Tua ajuda, Senhor, a Tua misericórdia com as nossas vidas. Ó Jesus, tenha misericórdia de nós, Pai. Não nos deixe para trás, não nos deixe perecer, Senhor. Estenda as Suas mãos poderosas, Senhor, para nos segurar, Senhor, diante das nossas dificuldades, Pai. Pai, enquanto nós estivermos também, Senhor, na bonança, nós também estamos Te agradecendo, Pai. Não nos deixe, Senhor, cair na soberba. Não nos deixe, Pai, cair, sabe, na situação em que a gente vai poder passar do lado de uma pessoa e não poder ajudar. Tira, Senhor, dos nossos corações a soberba, Senhor, o rancor, Senhor, a vingança, Pai, a tristeza. Senhor, cada filho Seu aqui, Senhor, necessita, Senhor, da Tua visita. Pai, eu não sei quem entrou aqui, Senhor, desesperado, quem não está, quem está de bem com a vida, mas, Pai, visita o coração, visita a mente dessa pessoa. Senhor, eu quero pedir para o Senhor que o Senhor visite os nossos lares. Senhor, tem lares que precisam muito da Tua visita. Senhor Jesus, tem lares que estão apodrecendo, Senhor, diante de muito ataque espiritual, Jesus. Visita os lares, Senhor. Em nome de Jesus Cristo, visita o meu lar, Pai. O lar da minha irmã, o lar do meu irmão, Pai. Visita, Senhor, o coração do meu cunhado, da minha cunhada. Senhor, dos meus amigos, meus filhos, sobrinhos, da minha esposa, Pai. Dos meus colegas, Senhor. Não nos deixe, Senhor, desamparados. Nos ajude, Senhor, a cuidar de cada um deles, Pai. Sabemos o quanto é difícil, Senhor, a gente poder caminhar nesse mundo. Senhor, mas perante a Tua presença, Senhor, eu creio que o Senhor vai nos ajudar. Eu creio, Senhor, que o Senhor não vai nos desamparar, não, Pai. Em nome de Jesus Cristo, Senhor, todos os cargos eclesiásticos desta casa e das demais, das Tuas casas, Pai. Abençoa, Senhor, tenha misericórdia conforme a tua vontade, Pai. Senhor, dê o cobertor para essa pessoa segundo o frio que ela sente, Pai. Porque, Pai, sabemos o quanto tem pessoas, Senhor, que se puder ter a mais, ela sai da Tua presença. Sabemos, Pai, o quanto tem pessoas que pedem riqueza, riqueza e riqueza, mas é se ela tiver, ela sai da Tua presença. Jesus, Deus Pai poderoso, Criador dos céus e da terra, toca no coração dessa pessoa, Pai. Esse é o momento de que cada um aqui, Pai, filho do Senhor, fale com o Pai. Expõe os problemas, as dificuldades, Pai. Em nome de Jesus Cristo, ouve nossa oração, Pai. É o momento que estamos falando, abrindo o coração para o Senhor, pedindo a Tua misericórdia. Jesus, não nos deixe para trás. Pai, sabemos o quanto é difícil. Pai, eu gostaria que o Senhor visitasse o coração de cada um que aqui dentro está. Os corações dos nossos ouvintes, Pai. Aqueles que não puderam vir, aqueles que não vão vir, aqueles que estão a caminho, Pai, proteja-os. Proteja-o contra todas as forças malignas, Pai. Jesus, ajude, Senhor, a limpar os nossos corações. Pai, tem corações aí cheios de soberba, Pai. Corações rancorosos, Pai. Tem corações feridos, Pai. O Jesus, cura essa pessoa, Pai. Não sabemos o quanto essa pessoa foi afligida pelo maligno, pelo inimigo. Por um parente, Pai, usado pelas forças das trevas. Oh, Jesus, tenha misericórdia dessas vidas, Pai. Pai, eu me rendo diante a Ti, ó Senhor. Eu peço a Tua misericórdia com a minha vida. Sei de onde o Senhor me tirou, Pai. Que se não fosse o Senhor, já era para estar na cova, Jesus. Quantos filhos do Senhor já era aqui, já era para estar morto. E o Senhor, com a Sua infinita misericórdia, cuidou de todos. Desde o início e até aqui, o Senhor tem nos sustentado, Jesus. Jesus, venho te pedir, Senhor, que o Senhor visite os hospitais. Pai, tem gente que não tem noção do quanto é triste. Pai, visita aqueles corações que estão desamparados. Aqueles corações que estão esperando o Senhor só o médico dizer, não passa dessa noite. Jesus, tenha misericórdia. Mas se for da Tua vontade, que o Senhor conforte os corações. Não deixe ninguém, Senhor, desamparado não, Jesus. Senhor, tem muita gente que não conhece a Tua palavra. Tem muita gente que não conhece o Seu caminhar, Pai. Eu creio, Senhor, que foi por isso que até agora que o Senhor não voltou. Porque tem gente que não conhece o Evangelho. E Jesus, essas mesmas pessoas que não conhecem, Pai, cuide para que elas não caiam na força das trevas. Senhor, tenho ouvido muito aqui na Tua casa, Senhor, que o diabo não brinca de ser diabo. Eu também creio que o Senhor também não brinca de ser o Mestre. Senhor, que em nome de Jesus Cristo o Senhor visita cada um. Senhor, cada lar que esteja quase desintegrando, Pai. Cada família, Senhor, que esteja quase desmanchando, Pai. Eu coloco, Senhor, em Tuas mãos, eu consagro a minha vida, a minha família a Ti, Pai. Oh, aleluia. Louvado e engrandecido seja o nome de Jesus Cristo. Sabemos, Pai, o quanto está sendo difícil aqui as nossas mentes. O quanto é perigoso, Senhor, cada pensamento maligno. Jesus, eu peço a Tua misericórdia para com a minha mente, Pai. Cuida da minha mente, Jesus. Creio que o Senhor falou comigo que não ia deixar faltar o pão. Senhor, a minha vida está em Tuas mãos. Eu confio e eu creio em Ti, Pai. Assim, Senhor, como deve ter algum parente de alguns amigos aqui, Senhor, que estão precisando, alguns, ou o Filho do Senhor veio aqui pedir uma misericórdia para essa vida. Ouve nossas orações, Pai. Senhor, livre as nossas crianças de toda a força das trevas. Livre, Senhor, os nossos jovens, Senhor, que estão caminhando diante a Tua presença, Pai. Oh, Jesus, tenha misericórdia de nossas vidas. Graças nós te damos, Pai. Louvores ao Teu nome, Jesus. Louvado e engrandecido seja o Teu nome, Jesus. Visita, Pai, cada coração. Não deixe ninguém desamparado, não, Pai. Oh, aleluia, louvado e engrandecido seja o nome de Jesus Cristo. Deus de misericórdia, Senhor, apresento em Tuas mãos a equipe de louvor, a equipe da intercessão, Pai. Senhor, cuide desses corações, Senhor, que há de nenhum maligno adentrar a Tua casa e bagunçar a mente dos Teus filhos. Que nenhum espírito ruim há de entrar aqui, Senhor, para atrapalhar o culto. Senhor, liberte quem tiver que libertar, seu Pai. Louvado seja o Senhor Jesus Cristo. Pai, eu creio que o Senhor já se faz presente entre nós. Jesus, que o culto de hoje seja maravilhoso para o Senhor. Que seja de louvores ao Teu nome, Pai. Que todos aqui, Senhor, que abrirem a boca, que seja de bom grado a Ti, Jesus. A equipe de dança, Pai, abençoe cada membro dessa equipe. O coração dela voltado para o Senhor Jesus. A atenção dela voltado para o Senhor, Pai. Nós Te agradecemos, Pai. O louvado e engrandecido seja o Teu nome, Jesus. Jesus, eu Te peço, Senhor, que o Senhor visite o meu cunhado no caminhão que ele trabalha. Visite, Senhor, também a todos aqueles que aqui não estão, porque estão trabalhando, Pai. Não sabemos o que se passa na cabeça, no coração deles, mas eu creio que o Senhor sabe de todas as coisas. Conforte os corações, Pai. Senhor, que os casamentos se mantenham fortes. Blinda, Senhor, nossa mente contra as forças do maligno, Senhor. Mantenha as nossas mentes focadas a Ti, ó Pai. Que não há de, Senhor, libertar, Senhor, a todo aquele coração, Jesus. A todo aquele filho Seu que aqui está. Liberta, Senhor. Conceda o perdão, Pai. Toque nessa alma, Jesus. Louvado e engrandecido seja o Teu nome perante todas as coisas. Nós Te louvamos, Pai. Eu sou muito grato a Ti, Jesus. Independente de como andava a minha vida e como anda a minha vida, Jesus. As potestades vier, Senhor, eu creio que o Senhor vai me ajudar. Creio que o Senhor sempre me ajudou, Pai. O Senhor tem falado em nossos corações. Não é fácil, Senhor, enfrentar cada dificuldade aqui na terra. Mas eu creio, Senhor, que em nome de Jesus Cristo, em Jesus Cristo, somos mais que vencedores. Jesus, não nos deixe para trás. Senhor, cada filho Seu, Senhor, que o entrar aqui na casa, blinda a mente dele para o culto. Não deixe que nada dispersa a atenção deles, não, para a Tua palavra, Pai. Que a Sua palavra adentre cada coração, que faça o Teu mover na vida de cada um, Pai. Senhor, temos muitas pessoas que estão desenganadas. Jesus, tenha misericórdia dessas vidas. Louvado e engrandecido seja o Teu nome, Jesus, por tudo. Toma conta, Senhor, de nossas almas. Toma conta, Senhor, de nossos espíritos. Louvado e engrandecido seja o Teu nome, Jesus. Te louvo por tudo que o Senhor tem feito. Obrigado, Senhor, por esta casa. Obrigado, Senhor, por o Senhor me dar a oportunidade de estar aqui na Tua casa. Porque muitos queriam estar e não estão, Pai. Alguns dias estão mortos, outros não querem nem saber, Jesus. Mas eu Te agradeço. Eu Te louvo por esse momento que aqui estou. Eu respiro, Senhor, porque o Senhor me permite. Que o Senhor permite os demais, Pai. Mas independente do que acontecer, louvado, engrandecido seja o Teu nome. Jesus, cada filho Seu que aqui está, ouve a oração dele, Pai. Não nos deixe para trás. Cuide de cada um, Senhor. Cuide da mente de cada um. Louvado, engrandecido seja o Teu nome, Jesus. Obrigado por esta oportunidade, Pai. Nosso coração se alegra diante da Tua presença. Abençoa a todos que aqui dentro estão, Pai. Louvado seja o Senhor Jesus Cristo.
2: Muito obrigado, Jesus. Muito obrigado, Jesus. Louvado seja o Senhor dos Exércitos. Abençoe, Senhor, e proteja todos aqueles que estão voltando para as suas casas. Abençoe todos aqueles que estão vindo para a tua casa, Pai. Proteja-os. As forças das trevas não brincam contra nós, Senhor. Não nos deixe para trás, Jesus. Sinta a tua presença, Pai. O louvado e engrandecido seja o teu nome.
3: Sim, Senhor, em nome de Jesus Cristo. Obrigado, Jesus. Na mesma fé, Pai, na mesma concordância, nós te agradecemos, Pai, pelo teu servo que iniciou esta oração junto com a igreja e todos que oraram, Pai, na mesma comunhão, na mesma concordância, que o Senhor possa, Pai, abençoar esta pessoa, que o Senhor possa abençoar esta vida em nome de Jesus Cristo de Nazaré. Nós te agradecemos, Pai, pela oportunidade de estarmos na tua presença. Fala conosco, Senhor, em nome de Jesus, Pai. Neste momento, receba os nossos louvores, receba a nossa adoração, Pai, para que o teu nome seja glorificado, que todo impedimento, que todos os embaraços, Pai, sejam colocados por terra em nome de Jesus Cristo, para que o teu nome seja glorificado em o nome de Jesus Cristo. Em o nome de Jesus é que nós oramos, em o nome de Jesus que nós agradecemos para todo sempre. Amém. E graças a Deus. Se você pode, agora fica de pé. Aplaude ao Senhor Jesus. Agradeça a Deus por esse momento de oração.

Aplaude a Jesus bem forte. Mais forte, se é para Jesus, irmão. Glória a Deus.

0: favor,
1: fica de frente pro teu irmão. Você vai cantar pro teu irmão assim, ó: se pedirmos, Jesus virá.
2: Se pedirmos, Jesus virá.
1: Olha pro teu irmão aí, por favor, querido.

0: Você crê?
1: Luta por você.
0: Aplaude a Jesus. Deus abençoe. Pode sentar.

Amém, irmãos? Vamos assistir uma apresentação de dança nessa noite. Vamos adorar a Deus com a dança. Depois? A Chayane primeiro. Vem cá, Chayane. Vamos cantar primeiro. Glória a Deus.

0: agradeço também a oportunidade em nome de Jesus. Né?
1: Glória a Deus. Agora sim, vamos à apresentação ao Ministério de Dança da nossa igreja.

0: Glória a Deus.
1: Aplauda mais forte a Jesus, irmãos. Mais

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1: Há muito tempo eu vou estar lendo, tá? Eu não chamo mais vocês de empregados, pois o empregado não sabe o que seu patrão faz. Mas chamo vocês de amigos, pois tenho dito a vocês tudo que ouvi do meu pai. Não foram vocês que me escolheram, pelo contrário. Fui eu que vos escolhi para que vão e deem fruto, e que esse fruto não se perca. Isso a fim de que meu pai lhe dê tudo que pedirem em meu nome. O que mando a vocês é isto: amem uns aos outros. E muitas vezes isso é a ordem de Jesus que a gente mais tem dificuldade, né, de obedecer. Amem uns aos outros. É fácil amar quando a gente está aqui dentro, todo mundo junto, que tem a mesma fé. Mas quando a gente vai cumprir o que está escrito em Marcos, ide pregar o evangelho para toda criatura. É difícil a gente pregar o evangelho para quando eu chego numa pessoa, eu ministro sobre a minha fé e sobre a Bíblia, o que está escrito, e a pessoa zomba, desdenha e muitas vezes quer tirar prova do que a gente está falando, não porque ela quer acreditar no que a gente está dizendo, mas sim porque ela quer

0: porventura a gente ministrar o evangelho na vida de alguém e essa pessoa não receber, que possamos fazer como está escrito na palavra: batei a poeira de vossos pés e siga, porque a presença de Deus precisa estar com todos e a obra dele precisa ser feita. Assim como está escrito em Romanos 24, que... Romanos 24 não, né? Calma aí, gente. Que possamos fazer assim como está escrito em Lucas 9:23. Depois disse a todos: se alguém quer ser meu seguidor, que esqueça os seus próprios interesses, esteja pronto a cada dia para morrer como eu vou morrer por vocês. Pois quem põe os próprios interesses em primeiro lugar não terá a vida verdadeira. Mas quem esquece a si mesmo por minha causa terá a vida verdadeira. Isso a gente tem que exercer quando a gente for ministrar o evangelho, porque se eu, com a minha vergonha, com o meu medo, vier evangelizar em você e falar: paz, tudo bem? Você quer conhecer a palavra de Cristo aqui, moço? Eu tenho... Aqui está escrito que você não pode fazer isso, isso e isso. E eu preciso que você acredite, porque é o que eu acredito.
1: Ah, você acredita?
0: Acredito.
1: Se você acredita, então eu vou te ouvir, pelo menos.
0: Então, é... Que está falando que o homem morreu pela gente na cruz e que ele lavou nossos pecados e tudo, e que...
1: Quem é esse Jesus?
0: Jesus é um homem que morreu pela gente, né? Filho de Deus aí. É isso aí. Se a gente chega desse jeito no moço, ele vai olhar pra gente aqui, vai tomar a Bíblia na nossa mão e vai pregar pra gente. Que toma aqui, moço. Então, que a gente venha ler mais a palavra, se afirmar mais em Deus, fazer conforme está escrito na palavra. E se não vierem nos ouvir, é como está escrito. Eu não vou me lembrar bem a passagem. Mas aquele que quiser vir após mim, tome a sua cruz e siga-me. Nega a si mesmo e siga-me. Aquele que quiser. Não é para todo mundo. É para você, é para mim. Sim, ele morreu por todos nós. Mas é para quem quer. O livre-arbítrio. É o que ele sempre deixou presente para a gente e sempre deixou como opção. Puxando lá atrás, 3 minutos, né? Calma aí. Puxando lá atrás, igual o Adão e a Eva, tinha o livre-arbítrio, tinha a árvore no jardim. Deus podia muito bem ter tirado aquela árvore de lá e ter deixado o jardim na paz, mas deu o livre-arbítrio. E ele faz isso com a gente até hoje, deixa a gente o livre-arbítrio para que possamos provar o nosso amor. E se Deus quisesse, ele podia ter feito a gente igual robozinho, que apertava o botãozinho assim e a gente seguia fazendo o que ele quisesse. Mas ele nos deu o livre-arbítrio, para que a gente possa amá-lo verdadeiramente, tomar a nossa cruz, negar a si mesmo e seguir a ele. Assim agradeço a minha oportunidade, em nome de Jesus.
2: Glória a Deus, você viu aí? Fala aí, Daniel. Vai evangelizar por aí, os caras vão te perguntar quem é Jesus. Glória a Deus. Meus irmãos, aproveitando o evangelismo, deixa eu dar uma notícia aqui para os irmãos. Dia 16, sábado agora, nós teríamos o nosso evangelismo na Praça da Bíblia. Porém, não nos foi concedido, né? Não foi deferido a nossa petição lá. Então, nós vamos tentar para o próximo sábado, que é 23. É 20... Hã? Não. Não, é dia 16. É sábado agora, não é? Aí eu falei sábado agora? Ah, não, tá. Eu errei só nisso. É dia 16. É. Dia 16, não foi deferido o nosso pedido lá junto à Secretaria de Assuntos Institucionais da Prefeitura. Então, nós vamos tentar para o dia 23. Dá uma confirmada para mim. 23 é marcha? Nós estamos em maio. Então não vai ser dia 23. Boa, Daniel. Bom, dia 23 é marcha e nós vamos para marcha para Jesus, tá bom? Você vai lá tocar que horas lá, Daniel? Não está definido. Me chamaram para tocar, mas eu não fui nenhum ensaio, não deu para ir. E o povo lá não ensaiou. tá bom? Mas então, a gente vê isso aí, a gente traz novas informações para vocês. Ainda bem que você estava aqui, hein, Varãozinho.

0: Não, mas se batesse lá, eles não iam permitir. Tá bom? Vamos, nossos visitantes, tem visitante aí? É, traz esse. Ô, Giovana, você é um anjo muito lindo. As duas anjos, muito lindo vocês, viu? Vocês vão passar com os envelopes. Só o, note, o tablet, por favor. Obrigado, olha. Vem cá, meu amor, sobe aqui. Você está com vergonha? É. Ó, irmãos, deixa eu falar para vocês. Nós recebemos uma doação de um tablet. E a partir de domingo, a secretaria da igreja, a recepção da igreja, a secretaria não, a recepção da igreja vai agora ser chique. Porque tem um programinha aqui, ó. E aí vai vir para esse programa, vai, a pessoa que estiver lá atrás vai escrever o nome dos visitantes aqui. Aí já tem um programinha aqui, que eu acho que já instalaram. E aí vai passar para vocês aí sem papel, nós vamos economizar papel. Né? Tudo que o mundo precisa, economizar papel. Então vai ficar chique. Aí manda para cá e vocês mandam para cá, entendeu? Agora você vai mandar para cá aquilo que mandaram para você pelo papel. Hoje foi o último dia dos papel. É, meu irmão José Wellington, glória a Deus, está ali, irmão José Wellington. Né? José Wellington é, ó, conheço ele desde 1999, inclusive nesse salão aqui. Né, um servo de Deus, abençoado por Deus, a Luzia, né, Luzia? Nós congregamos juntos com o servo de Deus, é um grande homem de Deus, e eu dava trabalho para ele, que ele era diácono, é diácono ainda ou agora presbítero? Presbítero, né? Mas na época era diácono, é, e ele ficava ali para a gente não ficar bagunçando no culto, né? Mas graças a Deus eu dei trabalho para o senhor, mas estou aqui, tá bom? É, eu e o pastor Gilberto, nós cantava, nós terminava o louvor, nós queríamos ir lá para trás beber água, aí eles barravam nós ali, ó. Falava, vai para lá para vocês participar do culto. É, Miguel Yuri. Tá lá o Miguel Yuri, que Deus abençoe. É seu primo, né? Miguel Yuri. Tem mais? Não? Então tá bom. Pela primeira vez são essas pessoas. Como nós vamos receber?
1: Sejam bem-vindos em nome de Jesus.
0: Que Deus abençoe, viu? Deus abençoe, Miguel. Glória a Deus. Miguel? Miguel? Miguel. Glória a Deus. Deus abençoe. Amém? Glória a Deus. É, meus irmãos, vamos entrar na palavra, a gente oferta no final. Amém? Quero chamar a diaconisa Zenilda, Jasno. Glória a Deus. Zenilda é uma benção. Eu mandei mensagem para ela. Foi que dia, Zenilda? Terça? Terça-feira. Eu oriento os obreiros aqui a pegar os. Pode subir aqui, por favor. Eu oriento os obreiros aqui, né? A pegar uma escala, pelo menos aí com 10 dias, para vocês preparar. Mas com os outros eu faço tudo diferente, olha só. Pela liberdade que nós temos, né, pastor Antônio? Está ali o esposo, corintiano. Está feliz, corintiano? Glória a Deus. Que Deus abençoe, está lá o filhão também, Eduardo. Deus abençoe. Sua filha não veio. Na escola, então tá bom, glórias a Deus, que Deus abençoe Eduardo, que Deus abençoe, tá bom, glória a Deus, estende as mãos para cá, Pai, em nome de Jesus, nossa alma necessita ouvir a tua palavra, tua serva já ministrou muitas vezes em nosso coração, inclusive lá no templo, nosso início de tudo, ela trouxe grandes palavras para o nosso coração, e uma vez mais pedimos que o Senhor a use, que o Senhor tome esse vaso, esse instrumento do Senhor nas tuas mãos, e que faça segundo a tua vontade, segundo o teu querer. Eu te agradeço por ela estar aqui debaixo da bênção do pastor dela, pastor Antônio, e todo o Ministério Brasil para Cristo, que seja visitado pelo poder do teu Espírito, Senhor. Que todos que nos ouvem pela web rádio também sejam visitados pelo poder do teu Espírito. Em nome de Jesus, e que a nossa alma esteja em paz para ouvir a tua voz. Para a glória do teu nome. Amém. Vamos aplaudir a Jesus e receber a diaconisa.
2: Estou assim. Eu até mandei um pastor Joel, quando eu falei com ele, eu mandei um gatinho com todo se tremendo, né? E é verdade, não é mentira. A paz do Senhor, igreja.
1: Amém.
2: Tudo bem com os irmãos?
1: Amém,
2: glória a Deus. Essa semana, pastor Joel, eu falei com Deus, eu falei assim, falei com Deus e mandei para o meu pastor. Eu falei assim, eu estou pronta para fazer a obra. Aí o anjo correu e falou amém. Não era para mim ter falado, né? Mas calma, anjo, não é tão rápido, se acalma, né? Mas eu louvo ao Senhor por estar aqui essa noite. É uma honra para mim estar aqui neste lugar, subindo neste púlpito. Aqui é o lugar onde está a presença do Senhor desde quando nós entramos aqui. Quando a gente saiu da nossa casa, o anjo já estava nos acompanhando, já conversando com a gente, né? E automaticamente na casa de todos os servos. Então, quando a gente se juntou aqui, foi um ajuntamento de um convite feito pelo Espírito Santo. Nós não estamos aqui porque simplesmente a gente quis estar. A gente está aqui porque a gente ouviu a voz do Senhor a nos chamar. Porque servir ao Senhor não é eu tenho que servir, não é eu quero servir. É querer, é diferente. Quando a gente faz algo porque a gente gosta, porque a gente quer. E eu tenho certeza que todos que estão aqui é porque ouviu com muito cuidado a voz do Senhor. Mesmo após um dia de trabalho, um dia cansado, correria, Raposo Tavares, às vezes limpando um chão, trabalhando o dia inteiro num computador, numa máquina, mas se preparou para estar aqui. E eu confesso aos irmãos que eu fiquei extremamente emocionada de ver o grupo de dança. Irmãos, vou falar para vocês, faz muitos anos, eu vou colocar em anos, que eu não vejo um grupo de dança como vocês fizeram aqui essa noite. Os irmãos estão, as irmãs estão de parabéns, viu? Eu queria até que o dia que tiver culto na minha igreja que tenha as apresentações de dança, Pastor Joel, já vou pedir para fazer o convite para as meninas. Porque a dança envolve interpretação, sorriso. A menina que... A menina... Posso falar menina, né? Eu já tenho 51, eu posso falar menina, né? A menina que fez a Maria... Fiquei impressionada, assim. Eu vivi aquele momento, sabe, pastor? Eu vivi aquele momento. Foi muito bom. Então, Deus abençoe a vida de vocês, da nossa irmã Karina, que eu sei que é uma serva que está sempre buscando se aperfeiçoar na dança. Viu, Ká? Não para não, minha irmã. Em nome de Jesus. É uma obra... que hoje em dia está meio que esquecida, né, pastor? Mas o Senhor quer trazer de volta as suas origens. Amém? Convido os irmãos para abrir a palavra do Senhor em Lucas, capítulo 8. Lucas, capítulo 8, no versículo 22. Amém? Lucas 8, 22. Amém? Todos acharam? Diz assim. E aconteceu que, num daqueles dias, entrou Jesus num barco com seus discípulos e disse-lhes, passemos para outra banda do lago. E partiram. E navegando eles, adormeceu. E sobreveio uma tempestade de vento no lago, e o barco enchia-se de água, estando eles em perigo. E chegando-se a ele, o despertaram, dizendo, mestre, mestre, estamos perecendo. E ele, levantando-se, repreendeu o vento e a fúria da água, e cessou-se, e cessaram, e fez-se bonança. E disse-lhe, onde está a vossa fé? E eles, temendo, maravilharam-se, dizendo uns aos outros, quem é este que até os ventos e a água manda e lhe obedecem? Amém? Os irmãos podem se assentar em nome de Jesus. Aleluia, glória a Deus. Eu estudando esta palavra, o Senhor falou muito ao meu coração e o Senhor falou algo muito profundo, que eu ainda vou chegar nessa parte, onde o Senhor abriu os meus olhos para algumas coisas. Então, aqui a gente tem um cenário onde Jesus estava pregando a palavra. E a gente hoje usar aqui o púlpito com o microfone, a gente consegue falar para muitas pessoas. Mas imagine Jesus na beira da praia, com o barulho daquela água batendo na praia. Ah, os irmãos já foram à praia? Os irmãos já foram à praia? Então, tem aquele barulho da água o tempo todo. E naquela multidão, ele não tinha esse microfone para falar. Né? Então Jesus era um desgaste físico para ele. Então ele já vinha de dias de cura, dias de pregação, dias de fala com um, dias de fala com o outro, cura um, levanta o outro. E chegou aquele momento em que ele convida os discípulos para entrar num barco. Em Mateus, no 8:23, Mateus 8:23, diz assim que eles o seguiram. Em Marcos 4:35, diz que Jesus os convida. E já em Lucas 8:22, diz que foi um convite que Jesus fez e falou, passemos para o outro lado. Essas três passagens mostram para a gente assim que Jesus ele estava tendo uma conversa. Amigos, vamos para lá, para o outro lado? Aí juntou aqueles homens, aqueles 12 homens. Vamos, vamos. Um saiu convidando o outro. Vamos para o outro lado com ele, vamos. Entraram todos no barco. O que eles não imaginavam, eles não perceberam naquele momento, é que estar no barco com Jesus era estar simplesmente com a presença do próprio Deus dentro de um barco. Sabe que Jesus, a presença dele, às vezes se a gente falar assim, ó, Jesus está aqui, Jesus está aqui. É uma coisa tão simples. Mas às vezes a gente só percebe mesmo a presença de Jesus quando a gente se vê em perigo. Mas a gente não pode ser assim, meus queridos irmãos. A presença de Jesus tem que ser glorificada em todo momento. Sabe quando você vê um pássaro passando no céu? Ou você está saindo de manhã para trabalhar, você olha para o céu e fala, meu Deus... E você glorifica Deus? É a presença de Deus. O nosso Deus não deve ser glorificado somente quando a gente entra no barco e está tudo bem. Ai, que legal entrar no barco. Este mar da Galileia não é, na verdade, um mar. É um lago. Só que é um lago grande. É um lago que ele tem cerca de 21 quilômetros. Então, da onde eles iam passar para o outro lado, eram 21 quilômetros. Os irmãos que têm a média de 21 quilômetros, não é pouco. Não é pouco, não. É bastante. Tem uma outra imagem, não tem, irmã? Desse lugar que é um lago. Olha lá como você vê de longe a cidade de um lado para o outro. Então, ele convidou eles. Vamos passar lá para o outro lado? Só que os discípulos eles já estavam acostumados a fazer isso. E nesse lugar acontece algo que é um fenômeno da natureza, que de vez em quando, neste lugar, porque você pensa assim, como que num lugar desse tem tempestade e ondas de cerca de 3 a 4 metros de altura? Como que num lugar desse acontece isso? Eu morro de medo de mar, sabe, irmãos? Quando eu vejo na TV alguma coisa assim de barco, de onda que entra, eu fico já apavorada. E os discípulos, eles estavam acostumados nessa cidade a passar nesse lugar. E esse fenômeno dessa tempestade acontecia de repente. Porque lá tem um lugar que é quente demais e um lugar que é frio demais, mistura com vento e dá uma tempestade. Como é uma coisa muito rara, é um fenômeno, os discípulos, alguns deles que eram pescadores, vamos lá, está tudo bem, a gente já está acostumado a pescar aqui. Inclusive, foi nessa beirada deste lugar que Jesus chamou Pedro, Tiago e João e André. Então, era um lugar assim, sabe quando Jesus chama você assim, vamos fazer minha obra, filho. Aí você sai dando pulos de alegria, opa, vou fazer a obra, que legal, que bom fazer a obra do Senhor. Ai, que bom, vou fazer parte da dança, que gostoso fazer a obra do Senhor. Ai, que bom cantar no ministério de louvor. Ah, deve ser muito legal cantar no ministério de louvor. Nossa, ser chamado para ser diácono aqui do pastor Joel. O pastor Joel é muito animado. Deve ser muito bom e muito fácil, né? Para o dia a dia é muito fácil ser obreiro desta igreja. Então, entrar no barco é uma coisa muito fácil. Mas a gente não imagina que, de vez em quando, depois que a gente entra nesse barco, uma tempestade nos pega no caminho. Mas tem, no começo dessa palavra, tem uma palavra muito importante que a gente deve guardar para nós, que diz, passemos. Quando ele diz passemos, é ele que está dizendo, passemos, eu passemos, tá, irmão? É eu passemos, Jesus está dizendo, é eu passemos. O passemos é ele. Ele não vai te chamar para você dançar e te abandonar dançando, não, viu, irmã? Ele não vai te chamar para cantar e largar você aqui cantando sozinho, não. Ele não vai chamar você para ser diácono e largar você sendo diácono sozinho, não. Ele não vai te chamar para você ficar sozinho. Ele te chama, mas ele sabe o que ele está fazendo. Ele não vai chamar você para ficar lá na porta. Ah, eu estou sozinho aqui na porta. Não, você não está sozinho, não, irmão. Ele não chamou você para estar sozinho, porque ele disse, passemos. E quando ele diz passemos, você já tem ideia de quê? De que já passou. Ele não fala assim, ó, vamos, irmão, vamos, amigos, tentar chegar do outro lado. Ele não falou isso. Ele disse passemos. Passemos é uma ordem, vamos passar. Então, quando ele te chama, ele garante a vitória, ele garante a força, ele garante a palavra, ele garante o Espírito Santo de Deus, ele garante. E o interessante é que assim que Jesus entra no barco, ele dorme. Porque, como a gente conversou aqui já, Jesus estava exausto, cansado. Eu sou assim, quando eu chego do trabalho, Gi, tem dia que eu chego, é sapato para um lado, eu chego no sofá, eu pergunto para o Robson, assim, em 2 minutos eu estou dormindo. Um dia de trabalho. Imagine Jesus que vinha nessa caminhada, num lugar quente, exausto, com várias pessoas. Porque, sabe quando você está no meio da multidão, tentando falar com a multidão? E às vezes também a multidão começa a falar, além do que deve falar. Aí você, não, calma gente, silêncio, pera, deixa o mestre falar. Aquela confusão, não é fácil, não foi fácil para ele. A gente está vendo um Jesus como homem neste momento. Porque ele tem essas duas vertentes, né? Deus homem, Deus Deus. E o nosso Deus, naquele momento, como homem, como carne, se cansou. E já assim que entrou no barco para fazer essa travessia, ele dormiu. Tem uma foto horrível que eu achei no Google, que é do barco, mais ou menos, que é do barco. Ah, não vai dar para ver. Não vai dar para ver. Ele tem, dentro desse barco, tem uma partezinha dele, que é tipo um quadradinho, que cabia uma pessoa dormindo lá dentro. Então, não é um barco que Jesus estava exposto à tempestade. Era um barco que dava para ele entrar nesse compartimento e lá dentro ele dormia. Aí você pensa assim, nossa, como que pode Deus dormir numa tempestade, esse povo naquela agonia e ele dormindo? Eu acredito que Jesus tinha um sono pesado. E quando a Bíblia diz que ele estava dormindo, a Bíblia não está fazendo de conta, ah, ele estava dormindo, mas não, ele estava dormindo. A Bíblia é clara e ponto final, né? E, só que naquele momento que Jesus estava dormindo, aconteceu o tal fenômeno. Eu não sei se vocês lembram, naquela tempestade aqui de Cotia. Vocês lembram daquela tempestade? Aquela tempestade, pastor Joel, quando ela chegou, eu peguei o meu cachorro e saí de casa e falei, vou levar o Billy para andar na rua. Atravessei a rua para o outro lado. Quando eu dei assim, uns 10 passos, eu vi um assovio. Eu olhei para o céu, foi questão de minutos, a tempestade tinha chego. Não deu tempo para nada, só entrei correndo para dentro de casa. Essa tempestade pegou muito desapercebido, destruiu muitas casas, derrubou árvores. Olha como que às vezes a tempestade chega. Olha como que a tempestade às vezes chega em nossa vida. Porque a tempestade às vezes não é só uma chuva que cai do céu. A tempestade às vezes é no momento em que nós somos chamados para fazer a obra de Deus e nós desanimamos. A gente perde as forças. Como Jesus dormiu, ele mostrou como ser humano, acontecem coisas da gente que não tem o nosso controle. Então a gente se cansa. E às vezes também chega a tristeza na nossa casa. Dentro do nosso coração chega uma depressão, chega uma doença grave, chega um filho que não passou na escola, chega um filho que não tem obediência, chega um problema no casamento, chega de repente... Não uma tempestade, um chuvisco, algo que te deixa chateado, entristecido. Então, na nossa vida, em alguns momentos, acontecem umas tempestades, umas chuvas. E essas chuvas podem nos desestabilizar. Mas a gente não pode esquecer que dentro, no meio de tudo isso, tem um Deus que está no barco conosco. E esse Deus, ele entende que você e eu estamos em perigo. Ele não está simplesmente, deixa para ver até onde eles vão. Ele não faz isso com a gente, não. Ele não deixa para ver até onde a gente vai, porque ele sabe que por nós a gente não suporta. O nosso Deus, ele é um Deus amoroso, ele nos ama. O fato da gente servir a Deus não nos impede de passarmos prova. Vamos pegar o exemplo de Daniel, de Josué. Daniel na cova dos leões. Como que poderia se imaginar que um homem daquele ia passar uma prova dessa? Jeremias foi um homem muito humilhado. que Sadraque, Mesaque, Abednego foi jogado na cova na fornalha de fogo ardente. Que João, o apóstolo, foi preso. Como pode? Pessoas como eles. Por isso que a gente tem que tomar cuidado, meus queridos. Que muitas vezes a gente acha que nós somos super protegidos de Deus e que nada pode nos acontecer. Sim. A diferença não está no que acontece com nós, com a gente. É como a gente reage a isso. Como que eu e você temos reagido quando bate a tristeza na nossa porta? Quando a morte chega ou o desemprego? Quando você chega no seu trabalho e o seu patrão diz assim, escuta, não vai dar mais para você trabalhar aqui e eu estou te dispensando e você volta para casa sabendo que você tem um aluguel para pagar. Como que você reage? Você já fala assim, poxa Deus, o senhor falou que eu ia prosperar? Como que você reage quando o pastor Joel não te dá oportunidade para você pregar? Ou quando ele não te dá oportunidade para você dançar? Quando ele não te dá oportunidade para você limpar a igreja? Como que você reage? Ué, Deus, eis-me aqui, né? Eu não vou mais fazer a tua obra? O senhor não me escolheu? Ou porque aquele é melhor que eu? Como que a gente reage diante da tempestade? Quando eles se chegaram a ele, foi esse discernimento que eu quero passar para a igreja nesta noite. Foi algo que o Senhor falou no meu coração muito fortemente. Vamos pegar o Salmo 51 primeiro? Salmo 51. Olha como que o rei Davi... O rei Davi, Salmo 51. Olha como que este homem... Como que este homem chegou diante de Deus. Porque eu acho que os irmãos assistem alguns filmes sobre reis. E eles são pessoas que as pessoas têm extremamente medo deles. Que para chegar, chegam igual cachorrinhos, né? Eu posso falar? Não, não pode. Tem que marcar a hora. É uma coisa horrível. Mas esse rei, ele tinha todo poder, né? Falando em coisas terrenas, nas mãos dele. Mas... Quando Davi olhava para Deus, ele se transformava numa pequena ovelha. E ele disse assim para Deus: tem misericórdia de mim, ó Deus, segundo a tua benignidade. Apaga as minhas transgressões. Apaga as minhas transgressões segundo a multidão das tuas misericórdias. Lava-me completamente da minha iniquidade. E purifica-me do meu pecado. Porque eu conheço as minhas transgressões e o meu pecado está sempre diante de mim. Contra ti, Senhor, contra ti somente pequei e fiz o que os teus olhos é mal, para que seja justificado quando falares e puro quando julgares. Eis que em iniquidade fui formado e em pecado me concedeu minha mãe. Eis que ama a verdade no íntimo e no oculto me fazes conhecer a sabedoria. Olha o que um rei está dizendo para Deus. E como que a gente ousa querer colocar Deus contra a parede. E dizer assim, o senhor não falou que ia abrir a porta de emprego para mim? O senhor não falou que o senhor ia me dar um casamento? O senhor não falou que o senhor ia me dar um filho? O senhor não falou que ia me usar na palavra? O senhor não falou que ia me usar no louvor? O senhor não falou que o senhor ia me prosperar? Que os grandes, que eu ia sentar na mesa dos grandes? E agora? Irmãos, quando Jesus estava dormindo, os discípulos, eu perguntei assim, Jesus, por que o senhor falou para eles? Porque cadê a fé de vocês, povo? Porque assim, se uma pessoa está dormindo e o outro te acorda, o que você vai dizer? Calma, gente, calma que eu vou, calma aí que eu vou fazer, se acalma. Você está muito nervoso, não é isso que a gente vai dizer? Não precisa ter medo não, Joel, se acalma, eu sei o que você está me pedindo, meu filho. Seria isso que Deus ia dizer, que Jesus ia dizer. Mas Jesus, ele deu uma resposta que não encaixa com a situação. Não encaixou, na minha opinião, não encaixou, pastor. Porque uma coisa, eles não estavam com falta de fé, eles estavam com medo. Aí eu disse assim, Jesus, por que o senhor respondeu isso para eles? Porque se eu fosse o senhor, olha eu, falta de educação, né, com o mestre. Se eu fosse o senhor, eu ia dizer assim, se acalma, Pedro, se acalma, povo. Eu vou fazer o milagre, mas vocês precisam ter paciência. É, tem a ver, né, com o acontecimento. Mas lembra que eu falei aqui no começo que quando a gente está aqui, está tudo em paz aqui, né? Jesus está aqui? Mas a gente estaria sentindo muito mais a presença dele se nós estivéssemos correndo perigo. A gente estaria correndo perigo? A gente estaria, socorre no Senhor, porque é o Senhor, o Deus dos céus e da terra. Senhor, repreende estes demônios. A gente estaria com a fé, um leão dentro de nós. Então, naquele momento, ele não estava falando sobre acalmar a tempestade. Ele estava dizendo assim, eu estou aqui, olha para mim. Eu sei que no momento da dificuldade, é difícil você olhar para Jesus. Mas você consegue entender que Jesus estava a 50 centímetros daqueles homens? Olho no olho, pastor. Era olho no olho. Ele está dizendo para mim e para você assim, ó. Eu estou do seu lado, estou contigo, não tema. A fé não é para acalmar a tempestade, muitas vezes. A fé é para você saber que ele está no barco. É fé para saber que ele está ali. Não só lembrar dele na hora do desespero, na hora em que alguém aponta uma arma para nós, na hora em que a gente vê um filho com febre. Não é nesse momento. É saber dar glória a Deus e ter fé, mesmo na calmaria. Ele estava no barco desde o começo. Por que que eles só perceberam que Jesus estava dormindo na hora do desespero? Por quê? Será que nós temos lembrado que o olho dele é fogo? Fogo consumidor somente na hora do desespero? O Senhor nos convida nesta noite. Desperta a tua fé em mim. Para quando você acordar de manhã e abrir o teu olho, dizer glória a Deus, obrigado Senhor. É muito fácil a gente lembrar de Deus somente no desespero. Mas Ele quer que a gente saiba que a presença dEle, a presença, é a presença, homens de pouca fé. Que Ele disse para eles assim, vocês não têm fé? Eu estou aqui, olhem eu aqui, gente. Talvez Jesus queria que eles acordassem Ele e dissessem assim, mestre, mestre, vamos repreender esta tempestade? Mestre, mestre, tem uma tempestade, mas está tudo bem, tá? É só para o Senhor não se molhar. Está tudo bem. Está tudo bem, Jesus. Porque Ele falou no começo. Ele não chamou a gente no começo? Por que que no meio do caminho a gente está com medo da tempestade? Ele disse, passemos. Quando Ele diz passemos, é certeza que vai chegar do outro lado. Lá do outro lado, era uma cidade que ele ia encontrar uma pessoa muito atípica, que era o endemoniado gadareno. Inclusive, eu trouxe essa palavra aqui uma vez, alguns anos atrás. É óbvio que ia vir uma tempestade. Ou você está pensando que você vai chegar do outro lado, que tem uma vitória lá, e o inimigo está feliz com isso. Mas passe esses 21 quilômetros na sua vida, passe esse pedaço. De repente, na tua vida, essa tempestade, essa passagem, tem mais que 21 quilômetros. Passe esses quilômetros cantando e louvando ao Senhor. Passe esses 21 quilômetros, atravesse este lago da Galileia, cantando e exaltando ao Senhor. Eu sei que não é fácil. Às vezes a gente reclama assim, mas sempre volte atrás, como disse o Davi. Ele fala, tem misericórdia de mim. Tem misericórdia de mim. Se derrame, seja... É a menopausa que dá essas falhas na memória, viu, pastor? Honre ao teu Deus com as palavras. Seja gentil. Seja educado com Jesus. Aleluia. Sabe? Seja educado com Jesus. Sabe a tua educação que você aprendeu na escola, que a tua mãe puxou tua orelha? Usa com Jesus. Para você pedir coisas para Ele. Porque assim, eu tenho meus filhos, o Eduardo está aqui que não deixa eu mentir, mas você quer uma coisa que me irrita extremamente, é os meus filhos virem falar comigo de qualquer maneira, eu não aceito. E por que que nós temos um Deus tão amoroso, que morreu na cruz, derramou seu sangue, e a gente vem colocando o dedo na cara de Jesus, como fez os discípulos. Escuta, você não está vendo que a gente está com medo? Que a gente está perecendo? Você não está vendo? Ele estava vendo. Ele sabia. Mas eles poderiam ter sido mais... terem mais reverência com Deus, com Jesus. Olha, irmãos, uma coisa a gente, como servos de Deus, não pode perder é reverência com o nosso Deus. Reverência. A reverência, nós estamos diante de uma majestade, diante de um Deus, diante de um Deus que fala com o sol, diante de um Deus que fala com a lua. Irmão, se você for pensar, quantas vezes os cientistas do mundo tentou chegar perto do sol, não consegue chegar nem a quilômetros de milhares de distância, não consegue nem chegar perto, e o nosso Deus diz para ele, vai para lá e vem para cá, e ele vai, ele obedece. E a gente tem coragem de chegar diante de um Deus desse e diz assim, o senhor não falou? O senhor não falou? Diante das notícias ruins, diante do caos, vamos ter reverência com o nosso Deus. Quando ele diz assim, vocês não têm fé? Você não está vendo que eu estou aqui no barco? Que eu não te abandonei, eu estou contigo. Nós vamos chegar lá do outro lado. Naquele momento, o que estava lá do outro lado era um homem extremamente endemoniado, um homem que tinha perdido a sua família, um homem que assustava uma cidade inteira, um homem que perturbava todos os homens e mulheres que passavam na rua, todo mundo tinha medo dele. Eu já conheci gente assim, que quando eu olhava de longe, eu falava, meu Deus, ele está lá na rua, como que eu vou passar? Essa tempestade quis também atrapalhar isso. Então, olha, quando você olhar, estiver passando a tempestade, olha lá do outro lado, o que, que você está indo buscar? O que está te esperando lá do outro lado? Não desista. De repente, lá do outro lado da sua passagem, tem um endemoniado gadareno. De repente, lá do outro lado, tem uma família precisando de você. Você precisa passar essa tempestade. Quando se fala em tempestade, é rápido. Tempestade não costuma durar muito. Então, acalma o teu coração. Deus está contigo no barco. O fato deles terem acordado Jesus não foi errado. Jesus não se irritou com eles por esse motivo. Foi por eles terem esquecido que Jesus estava no barco. Por alguns minutos, eles esqueceram que Jesus estava no barco. Que eles estavam com Deus Todo-Poderoso, ali dentro de um barco. Eles estavam a poucos, sabe, se eles esticassem o braço, eles tocavam em Jesus. Como que pode? Como que pode a gente esquecer que Jesus está no nosso barco? Isso não pode acontecer com a gente. Não nós que lemos esta palavra. Não, isso não, com a gente não. Isso não pode, a gente não pode admitir isso. A gente não pode passar algo e murmurar sabendo que tem um Deus ao nosso lado, que tem um Espírito Santo falando conosco. Eu quero convidar você nesta noite, em nome de Jesus, a olhar em torno do teu barco e saber que dentro dele tem um homem chamado Jesus, tem um Deus. Tem um Deus dentro do teu barco, ele não te abandonou. Se ele te convidou, ele te chamou, ele garante a vitória. E eu não estou falando vitória terrestre, somente não, meu irmão. Minha irmã, nós somos chamados para ser cidadão do céu, para morar num reino, reino com letra maiúscula. Então, independente do que passemos aqui, nós vamos chegar lá. Os nossos carimbos para o nosso passaporte... aqui, porque às vezes o que acontece? Quando alguém vai viajar para outro país, sempre tem um carimbo no passaporte, né? Passou nessa prova, bate o carimbo aí, anjo. Pá! Não perde seu carimbo do anjo, não, meu irmão, em nome de Jesus. Deixa Deus usar a sua vida. Passe o que passar. Resista, seja firme. Não acorde Jesus com seus gritos. Acorde Jesus louvando o nome dele. Dizendo para ele o quanto ele é maravilhoso, o quanto ele é lindo, como foi bom, Senhor, como é bom. Sabe, diante da morte, você falar, Senhor, louvado, a honra e a glória é tua. O servo de Deus, ele tem que ter isso na cabeça, independente da situação. A honra e a glória dele. A gente costuma muito dizer que a honra e a glória do Pai, quando... Ah, eu sabia que eu recebi, eu ganhei um carro. A glória de Deus, né, pastor? Mas na hora do desespero, na hora da doença, na hora do desemprego, da fome, na hora da dor, da traição, glória seja dada o nome do Senhor. Acordemos Jesus, né? Busquemos ao Senhor, que a gente possa entrar na presença dEle, honrando o nome deste Deus, olhando para nós, quem somos nós diante da sua grandeza? Quem sou eu? Quem é você? Misericórdia, Senhor. Sabe que muitas vezes eu entro na igreja e falo, ai, Senhor, muito obrigado, o Senhor não me fulminou na porta, porque nós estamos entrando dentro de um templo que está buscando um Deus vivo. Muito obrigado, Senhor, que o Senhor permitiu eu sentar ao lado dos santos, de homens e mulheres que buscam o teu nome, que jejuam em teu nome. Olhe para o teu lado. Do teu lado tem alguém que busca um Deus vivo, que jejua, que ora, que chora. Alguém que clama a um Deus vivo e poderoso. Na palavra do Senhor, em Mateus 1:23, queria só terminar nesta palavra. Diz assim, Mateus, deixa eu achar meu Mateus, que esta palavra diz assim, 1:23, diz assim, eis que a virgem conceberá e dará à luz um filho, e ele será chamado de, que quer dizer? Ele está conosco, ele está conosco, ele não nos abandonou. E é isso que eu quero deixar para o meu coração, para o seu coração nesta noite, meus irmãos, em nome de Jesus. E eu agradeço essa rica oportunidade em nome de Jesus.
0: Glória a Deus. Pode aplaudir mais forte a Jesus. Aleluias. Boa.
1: Essa palavra.
0: Confesso que eu nunca ouvi esse texto. Já ouvi, né? É, talvez já tenha pregado, mas dessa forma diferente. Que Deus abençoe, Zenito. Amém. Jaconiza, Deus abençoe. Deus abençoe o Robson, Deus abençoe o Eduardo. Tá bom? Irmãos, agora nós temos as ofertas e nós vamos fazer a entrega dos certificados que estão por entregar, por serem entregues. Leva mais alguns minutinhos e eu peço que vocês fiquem com a gente, por favor. Tá bom? Glória a Deus. É, Joelito, o que é isso aqui? Ah, sendo Wi-Fi, irmãos. Olha só. Ó, irmãos, deixa eu falar para vocês, sejam crentes, hein? Isso aqui é a sendo Wi-Fi. Vocês conectam aí só para ofertar. Depois vocês saem daí de novo. Tá bom? Senão fica ruim. Glória a Deus. É, esses dias eu... depois eu conto uma história bem triste. Pensei que era Joelito. Tá bom? Glória a Deus. Para quem nos ouve pela web rádio, a chave Pix é 35-347-486-0001-13. 35-347-486-0001-13, tá bom? Glória a Deus. E você que vai, vem cá, ô menino, você que falou de evangelismo aqui hoje, pega os envelopes aqui, você vai evangelizar o povo para ofertar agora. Você passa lá, você está com pouca fé, irmão, aqui, está com pouca fé, é o pouquinho de envelope que você está pegando, ou tanto aí, meu irmão. Isso, vai lá, passa um por um aí, fala pro irmão, quem quiser pegar o envelope para ofertar, passa aí. Isso aqui, ó, isso aí, não tem as pouca fé. Glória a Deus, amém? Oh, já estão aqui já, Deus abençoe. Vem cá, por favor. Pode se preparar aqui em cima já. Glória a Deus. Quem vai tirar as fotos? Glória a Deus. Amém? Irmãos, ninguém é obrigado a ofertar, ninguém é obrigado a dizimar, mas Deus ama quem dá com alegria. É, temos projetos em andamento, e a sua oferta e o seu dízimo contribui muito para esta obra. Amém? Glórias a Deus. Vamos orar. Vem cá, diaconisa Giza. Ora pelos ofertantes e dizimistas, por favor. É tu, Giza? Glória a Deus. No final eu quero falar com o obreiro Alain. Tá bom? Me procura. Glória a Deus. Clina.